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0: Aí, ó, quem quiser chamar pode chamar, tá liberado. Vai, Dudu, vai, pega a patinha aí, ó. Dá um alô aí na patinha.

0: Eu já passei por quase tudo nessa vida. Pitanga, risca. Em matéria de guarida. Ó, Benedito, a minha vez. Confesso que sou de origem pobre, sou da Bahia, mas meu coração é nobre. Foi assim que Deus me fez. Vai!
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0: Gentilmente cedido. Gentilmente cedido pela Bené.
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0: Bené liberou. Deixa a vida me levar, vem! Deixa a vida me levar, vida leva, é, bolinho? 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
0: Solo universal, grandão aí! Arriba, meu compadre!

Eu queria dedicar esse show a minha mulher Mônica, que tá aí firme e forte. Agora vamos beber.

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Uma bela salva de palmas para vocês.